0: de fone. 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
1: Verstanden, ja. Mit einer Seele im Wüstenboden.